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2: Esse é o pagode do Diferentão 2. Cadê o gritinho dos pagodeiros? Aê! 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
1: Vocês conhecem muito bem, o nome dessa música é Me Bloqueia.
2: Mas vai cantar?

0: Muito obrigado. 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
1: Brasília, pra pagodear com camisa 10, o nosso

0: sucesso, galera, velho. Então bora.
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Foi assim, num dia que todas as pessoas do planeta inteiro resolveram que ninguém ia sair de casa, como que se fosse combinado em todo o planeta. Naquele dia ninguém saiu de casa.

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2: 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Gente, muito obrigado pela presença de todos vocês aqui nessa noite memorável, nesse dia fantástico. E vamos sair com chave de ouro. Obrigado, obrigado, obrigado. Gratidão a todos vocês.

0: Valeu, valeu, valeu, gente! Obrigado, obrigado, obrigado!
1: Muito obrigado!
0: Até a próxima, se Deus quiser!
2: Obrigado!
0: Salve Rio de Janeiro!
2: Obrigado!
0: Valeu, valeu, valeu! Valeu, valeu, valeu!
2: Muito obrigado!
0: Gratidão!
2: Muito obrigado!
1: Obrigado!
0: Tchau, valeu, tchau. Valeu!
2: Obrigado!

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0: Mas palma aí. Bonito, bonito, bonito.
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0: Obrigado, P9! Coisa linda demais.
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0: pegada é essa, meu irmão?
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0: sentimento, Matheus e Cauã.
1: Felipe Rodrigues.
2: Que massa, velho.
3: Deus abençoe muito, muito, muito. Contem.
1: Tamo junto.
3: Vocês sabem.
4: É nóis. Obrigado demais, viu, velho? Deus abençoe vocês sempre, muito, muito mais.

essa é a hora do baile. É hora de dançar juntinho e fazer declaração de amor, hein? Fique na companhia agradabilíssima. No sax,

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0: famille, toi.
1: Quoi de quoi?
0: Tu
1: vois, famille.

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0: Nós amamos vocês!
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0: Simone Milegis!
1: Iar Manu!
0: Samanu! Da! Ci!
1: Tchau, gente! Obrigado!
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0: meus queridos Jorge Matheus,
1: meus queridos Guilherme Santiago.

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0: gente de Itapê. Quem gostou, dá um gritão aí.
1: Dá um gritão aí, São Paulo.
0: No 12. No 12, Fê.
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online. Alô, galera, aqui quem fala é Neto Gasparzinho. Eu quero ver vocês aprender essa coreografia que tá estouradaça. Aprenda aí com a galera dos Filhos do Sol. Todo mundo na onda do cavalinho.

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Responsabilidade muito grande regravar essa canção. Uma música que o Gonzaguinha fez, a Maria Bethânia gravou também.

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0: Ai, ainda bem que foi só sonho, né?
1: Valeu, gente. Obrigado.
0: Valeu.
1: Gostaram?

0: Obrigado, gente.
1: Alô, salve de palmas, milionários. Alô, meninos.
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3: Fonte de amor e luz. Mãezinha, interceda por nós.

0: e que Deus abençoe, e será, já está abençoado cada um de vocês. E feliz aquele que tem fé.
1: Fonte de amor, fonte de amor e luz, estrela que conduz.
0: Aonde vai, estrada?

0: Obrigado, gente.
1: Obrigado.
2: Ele não chorou.
1: Valeu, gente.
3: Vai chorar até o final.
1: Obrigado, padre.
3: Vai chorar até o final.

0: Palma pra vocês.
1: Valeu, gente. Obrigado. Obrigado, valeu.

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Meus amigos, se nesse momento algum de vocês me perguntasse onde estão os meus passos, eu não saberia dizer. Mas em nome de Deus, eu agradeço e peço que cada fã, cada amigo, cada irmão que dê um passo por mim, porque eu não sei onde estão os meus passos.

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0: ¡Valeu, galera!
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Essa letra é uma verdade, hein? Não brinca não. Vocês pegam a Bíblia, lê o Apocalipse e vê se entende as coisas. O personagem dessa música é o próprio Jesus Cristo. O último julgamento.

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0: Eu acho que essa tem o caso daquilo que você falou na outra, que é o impacto da pausa antes da gata.
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2: quer que eu vá.
3: Gostou? 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

0: Gala, gente!
1: Asas livre!
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3: 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Alguém me explica.

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